vagamente pelo horizonte, pela penumbra incandescente, perguntei vezes sem conta por ti, por mim, pela existência.